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4: Nosso Pronto Falei International, rapaz. É, falando do casamento da cantora Taylor Swift com o jogador Travis Kelce, marcado para julho em Nova York, já tá dando o que falar antes mesmo de acontecer, hein? Segundo a imprensa internacional, o casal teria adotado uma regra rígida de segurança, proibindo acompanhantes nos convites, o que deixou alguns convidados famosos incomodados. Uma fonte ouvida pelo Daily Mail afirmou até que cogita faltar ao evento por não querer comparecer sozinha, enquanto rumores apontam que celebridades próximas, como Selena Gomez, poderiam ter exceções. No local da cerimônia, né? O local da cerimônia segue em segredo absoluto e deve ser revelado apenas no dia do casamento, aumentando ainda mais o clima de mistério em torno daquele que já é tratado como um dos eventos mais aguardados do mundo das celebridades. É, bom, eu não fui convidado. Tô chateado, ô Taylor Swift. A gente toca suas músicas nas rádios aí e tal, de vez em quando, enfim. Na rádio que não é sertaneja, a gente toca sua música, enfim. Mas nas rádios que não é MPB, a gente toca também. Mas, poxa vida, viu, rapaz? A Taylor Swift pisou na bola com a gente aqui da produção do Pronto Falei. Não nos convidou. Um abraço, daqui a pouco a gente volta. Fique ligado.
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0: O casal teria adotado uma regra rígida de segurança, proibindo acompanhantes nos convites, o que deixou alguns convidados famosos incomodados. Uma fonte ouvida pelo Daily Mail afirmou até que cogita faltar ao evento por não querer comparecer sozinha, enquanto rumores apontam que celebridades próximas, como Selena Gomez, poderiam ter exceções. No local da cerimônia, né? O local da cerimônia segue em segredo absoluto e deve ser revelado apenas no dia do casamento, aumentando ainda mais o clima de mistério em torno daquele que já é tratado como um dos eventos mais aguardados do mundo das celebridades. É, bom, eu não fui convidado. Tô chateado. Ô, Taylor Swift, a gente toca suas músicas nas rádios aí e tal, de vez em quando, enfim. Na rádio que não é sertaneja, a gente toca sua música, enfim. Mas nas rádios que não é MPB, a gente toca também. Mas, poxa vida, viu, rapaz? A Taylor Swift pisou na bola com a gente aqui da produção do Pronto Falei. Não nos convidou. Um abraço, daqui a pouco a gente volta. Fique ligado.
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4: Confira seu signo.
5: Agora as previsões para Áries, Touro e Gêmeos. Signo de Áries.
4: Nascidos entre 21 de março a 20 de abril.
6: A segunda começa pedindo menos velocidade e mais percepção. Você pode descobrir que algumas situações não precisam de confronto para serem resolvidas. O céu favorece escolhas inteligentes e mudanças discretas, que trarão resultados maiores lá na frente. No amor, uma atitude inesperada pode aproximar alguém que parecia distante. Hoje, escutar vale mais do que reagir.
5: Signo de Touro.
4: Nascidos entre 21 de abril a 21 de maio.
6: Touro. A energia desta segunda favorece recomeços silenciosos. Você estará mais consciente sobre quem merece permanecer na sua rotina. E isso muda totalmente sua forma de lidar com as emoções. No trabalho ou nos estudos, uma ideia simples pode render mais do que algo grandioso. No amor, o dia pede menos controle e mais espontaneidade.
5: Signo de Gêmeos.
4: Nascidos entre 22 de maio a 21 de junho.
6: Gêmeos, sua mente estará inquieta e cheia de perguntas importantes hoje. A segunda favorece decisões ligadas ao futuro, principalmente envolvendo amizades, projetos e mudanças pessoais. No amor, alguém pode demonstrar sentimentos através de atitudes pequenas, mas significativas. Nem tudo precisará ser dito em voz alta.
5: Já já voltamos com as previsões para Câncer, Leão e Virgem.
7: 21 horas e 32 minutos.
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6: Super 10 pra você. Que bom estar contigo. Vamos que vamos. Esse é o Super 10.
8: Sexta posição.

0: Matheus e Cauã!
1: Guilherme Menuto!
2: Eu vou em Goiânia!
1: A mulher!
3: Com essas, encerramos mais uma edição do Super 10. Voltaremos no próximo programa com mais pra você. Beijos, juízo e até a próxima!
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7: As últimas duas famosas chegando aqui no nosso Pronto Falei nessa segunda-feira, 25 de maio de 2026. E a atriz Mel Maia, gente, emocionou os seguidores ao homenagear o amigo de infância Gabriel Gunley, encontrado morto em São Paulo aos 23 anos. Em desabafo nas redes sociais, Mel contou que Gunley foi uma das poucas pessoas que permaneceu ao seu lado nos tempos de escola e destacou a dedicação do jovem ao fisiculturismo, sonho que ele perseguia desde adolescente. Conhecido nas redes como Bebezinho, Gabriel conquistou fãs ao mostrar sua evolução física e rotina de treinos, além de se preparar para competir no Muscle Contest Brasil, né? A polícia registrou o caso como morte suspeita, enquanto amigos, fãs e a marca Integral Médica lamentaram a perda do influenciador, lembrado pelo carisma e pela energia positiva. Lamentável, né, gente? Perder a vida tão jovem assim, né? E com tanta saúde, né, rapaz? É complicado, viu? Vamos aguardar para saber o que pode ter acontecido aí, né? Para o falecimento aí deste influenciador, repercutiu bastante, né, nas redes sociais, nos sites de notícia, a morte dele, né? Lamentável mesmo. Eu sou Kleber Salles e volto daqui a pouco aqui no Pronto Falei.
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1: Pra você desejo tudo de bom. Começando agora mais um Vibe Mix com a minha apresentação. O locutor é Patrícia Vieira. Espero que você esteja bem. Preparei uma programação bem dançante, bem alegre pra você curtir. Com o melhor do pop internacional. Vem comigo. Vibe Mix de hoje está começando.
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2: Este foi mais um bloco de sucessos aqui no nosso Vibe Mix. Já já eu volto trazendo mais pra você, não saia daí.
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4: 22 horas e 8 minutos.
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7: O sábado de Brasileirão deixou cenários bem diferentes para os gigantes paulistas. O Palmeiras confirmou o grande momento na temporada e abriu vantagem na liderança ao vencer fora de casa com autoridade, mostrando um time seguro, competitivo e cada vez mais confortável na disputa pelo título. Do outro lado, o São Paulo vive um momento de pressão e preocupação. A equipe segue enfrentando dificuldades para transformar desempenho em resultados e vê crescer o sinal de alerta dentro e fora de campo, aumentando a cobrança por reação imediata no campeonato. Com a rodada avançando, o Brasileirão começa a desenhar cenários importantes. Enquanto o Palmeiras se consolida como um dos favoritos ao título, o São Paulo tenta encontrar equilíbrio para evitar que a fase ruim se transforme em crise ainda maior nas próximas semanas.
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2: Voltei trazendo mais músicas pra você aqui na nossa programação. Que bom é te fazer companhia levando o melhor do pop internacional. Aumenta o som e vem curtir. Vibe Mix continua.
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1: Você curtiu mais um bloco de grandes sucessos da programação do Vibe Mix. Em instantes eu volto com mais, não perca.
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5: E o cantor Caetano Veloso, ele viralizou nas redes após admitir em um vídeo publicado por Paula Lavigne que não sabia quem era Virgínia Fonseca ao ouvir comentários sobre o fim do namoro dela com Vinícius Júnior. O artista brincou que pensou se tratar de uma única pessoa chamada Virgínia Vini e destacou que conhece bem Vini Júnior por sua luta contra o racismo e pela importância no futebol. O vídeo dividiu opiniões nas redes, com alguns internautas defendendo Caetano e outros questionando o fato de ele não conhecer a influenciadora que atualmente soma mais de 56 milhões de seguidores no Instagram e se tornou uma das brasileiras mais seguidas da plataforma, ficando atrás apenas de Anitta. Rapaz, você vendo só, ficou Caetano Veloso. Eu não conheço assim a Virgínia, não sei quem é. Eu só sei quem é Vini Júnior. Ah, fonte de mel nos olhos e gueixa. Então vamos embora ao ritmo de Caetano Veloso. Deixa eu cantar minha... Como é que é? Minha luta ficar odara. É mais ou menos por aí, eu não sei direito a música. Ai, vamos encerrando aqui, gente. Pronto, falei, volta amanhã. Tchau, tchau, turma.
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1: Já voltei trazendo pra você muito mais músicas aqui na programação do nosso Vibe Mix. Sou a locutora Patrícia Vieira e agora tem mais.
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3: 22 horas e 39 minutos.
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5: Olá, e aí? Tudo bem com você? Por aqui tudo maravilha! Muito prazer, eu sou o Silva Júnior, mas pode me chamar de seu amigo. E eu vou desfilar o meu veneno, porque tá começando mais uma edição do Fofoqueira. Ótimo início de semana! Segunda-feira, hoje, dia 25 de maio, e a partir de agora, você fica por dentro de tudo o que tá dando o que falar no mundo dos famosos. E a primeira fofoquinha é sobre Isabel Goulart, que chamou atenção no tapete vermelho do Festival de Cannes na Itália e acabou virando assunto nas redes sociais por causa do novo visual. A modelo brasileira de 41 anos posou durante o evento da última terça-feira e impressionou parte do público pela mudança na aparência, especialmente no rosto. Nas redes, a imagem dividiu opiniões e gerou muitos comentários. Alguns internautas disseram que não reconheceram Isabel de imediato, enquanto outros apontaram uma transformação considerada radical. A presença dela em Cannes, que normalmente seria marcada pelo glamour dos looks e pela elegância no tapete vermelho, acabou ganhando destaque justamente pela reação do público ao visual. A publicação também reacendeu discussões sobre a pressão estética, exposição de celebridades e julgamentos feitos pela internet. Mesmo sem se manifestar sobre as críticas, Isabel permaneceu entre os assuntos comentados, mostrando como uma simples aparição pública pode ganhar grande repercussão quando envolve uma personalidade conhecida internacionalmente no mundo da moda. Você sabe que eu aumento, mas jamais invento. E já já eu volto com mais fofoquinha do mundo dos famosos.
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7: Confira seu signo.
8: Agora, as previsões para Câncer, Leão e Virgem. Signo de Câncer.
7: Nascidos entre 22 de junho a 22 de julho.
9: Câncer, o universo traz uma segunda de renovação emocional. Você poderá sentir necessidade de mudar hábitos, ambientes ou até certas relações que já não fazem sentido. O céu favorece limpeza energética e novas perspectivas. No amor, menos cobrança e mais leveza ajudarão muito a fortalecer a conexão.
8: Signo de Leão.
7: Nascidos entre 23 de julho a 22 de agosto.
9: Leão, hoje você perceberá que não precisa provar nada para ninguém. A segunda-feira favorece a autoestima verdadeira e decisões mais maduras. Pessoas ao redor podem procurar seus conselhos ou apoio emocional. No amor, o dia favorece reconciliações, conversas sinceras e demonstrações inesperadas de carinho.
8: Signo de Virgem.
7: Nascidos entre 23 de agosto a 22 de setembro.
9: Virgem. A segunda traz energia de reorganização interna. Você estará mais observador e conseguirá perceber detalhes que antes passavam despercebidos. Nos estudos e no trabalho, o momento favorece estratégia e planejamento. No amor, tente não racionalizar tudo. Algumas conexões precisam apenas ser sentidas.
8: Já já voltamos com as previsões para Libra, Escorpião e Sagitário.
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2: Voltei trazendo pra você mais músicas do pop internacional aqui na programação do Vibe Mix. Aumenta o som que tem mais.
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2: Esse foi mais um programa Vibe Mix, comigo no comando, Patrícia Vieira, locutora. Amanhã tem mais. Obrigada a você que curtiu a nossa programação. Um beijo grande e até lá.
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5: Horóscopo do dia.
4: Confira seu signo.
5: Agora, as previsões para Capricórnio, Aquário e Peixes. Signo de Capricórnio.
6: Nascidos entre 22 de dezembro a 20 de janeiro.
7: Capricórnio, o dia favorece crescimento pessoal e fortalecimento emocional. Você perceberá que algumas responsabilidades não precisam pesar tanto quanto vinha imaginando. O momento favorece equilíbrio entre vida pessoal e metas profissionais. No amor, pequenos gestos terão muito mais valor do que grandes promessas.
5: Signo de Aquários.
6: Nascidos entre 21 de janeiro a 20 de fevereiro.
7: Aquário, a segunda desperta sua necessidade de autenticidade. Você estará menos disposto a manter situações superficiais e mais interessado em conexões reais. O céu favorece criatividade, mudanças de rotina e novas inspirações. No amor, uma conversa inesperada pode mudar completamente o rumo de uma relação.
5: Signo de Peixes.
6: Nascidos entre 21 de fevereiro a 20 de março.
7: Peixes, o dia será marcado por forte intuição e sensibilidade emocional. Você perceberá energias e intenções com muita facilidade. Então escolha bem quem terá acesso ao seu tempo e à sua atenção. No amor, o momento favorece cumplicidade, acolhimento e aproximações profundas. Confie mais no que seu coração já sabe.
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8: 23 horas e 1 minuto.
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10: Legal, turma! Estamos de volta com o nosso Fofoqueira desta segunda-feira. Uma revelação inesperada sobre Igor Hickley ganhou destaque após a participação do ator no programa Em Família com Eliana. Pode entrar. Ele contou que foi ele mesmo quem cavou a piscina da própria mansão, onde ele vive com Aline Whirley e também os três filhos, né? A história surpreendeu até Eliana. Igor explicou que desenhou o espaço na terra, retirou pedras pesadas manualmente e participou diretamente da construção do local. Aline elogiou o marido e disse que ganhou a piscina como presente dele. A revelação mostrou um lado simples e dedicado do artista, que também divide a rotina entre trabalhos artísticos e tarefas da casa. O casal ainda falou sobre família, adoção e criação dos filhos. Igor e Aline lembraram o processo emocionante até a chegada de Will e Fátima, filhos adotivos dos dois, e falaram sobre amor, parceria e transformação pela paternidade. A participação da família no programa chamou atenção pelo clima acolhedor e pela sinceridade do casal, que abriu detalhes da vida em casa e emocionou o público. Daqui a pouco eu volto, porque você sabe que eu aumento, mas jamais invento. Grande abraço, até daqui a pouco.
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1: Cheguei! Fala, família! E aí, tudo de bom pra você? Tô chegando, Marcos Santos, na parada. A partir de agora, fique comigo aqui no programa Pendrive de Sucesso. Boa semana aí pra gente. Bora começar a semana em alto astral, ouvindo muita música alto astral a partir de agora. Segunda-feira, hoje, 25 de maio, gente, 2026. Estamos na metade aí do mês de maio, tá? Que é isso? Então, bora aqui, ó, com muita música, valendo a partir de agora. Já vou liberar aqui o nosso WhatsApp pra você pedir a sua música, pedir o seu artista predileto e também, claro, ajudar a fazer aqui o nosso pendrive de sucesso. Cola aí com a gente vai musicando a sua segundona. Vamos nessa, boa semana pra gente!

0: Mari Fernandes.
1: Laura Prado.
2: Que delícia estar com você.
1: Que pancada de mulher, né, RJ?
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estamos aqui no Pique com você, na muita música, trazendo pra você a melhor playlist musical da sua segundona. Cola aí com a gente, visite nosso site, também vai lá agora no nosso Instagram, segue lá também a nossa rádio aí, tá gente? E pede também, peça a sua música, faça aí o seu pedido musical, bora nessa, a gente vai musicando por aqui, ó, bora!

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0: Opa! É nosso pendrive de sucesso! Gente, vou pro intervalo rapidinho, segura aí, tá? Daqui a pouco eu volto já já!
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0: E aí? De bem com a vida? Firmes e fortes. Tô de volta. Vamos nessa pra nossa última meia hora aqui do nosso pendrive de sucesso, hein? Vamos nessa, Marcos Santos. Com você. Ligue, se ligue. A música não para. Bora, filho.

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0: Opa! Finalizando! Muito bem! A minha participação desta segundona! Amanhã tem mais, se Deus quiser, fique em nossa companhia, fica em nossa audiência, aí da nossa rádio maravilhosa. Tá chegando outra programação top de linha. Tchau, pessoal! Até amanhã! Ó! Cuide-se bem de você pra mim, cuide-se um dos outros! Fui!
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5: Legal, turma! Estamos de volta com o nosso Fofoqueira e agora vamos tricotar sobre ela. Andressa Urach, que voltou aos assuntos mais comentados ao mandar um recado direto para Gabriele Miranda, esposa de Endrick, após a convocação do jogador para a Copa do Mundo. Em vídeo publicado nas redes sociais, ela disse conhecer bem o ambiente do futebol e aconselhou Gabriele a ter sabedoria nessa nova fase, né? A influenciadora afirmou que a esposa do atacante deveria cuidar do dinheiro do casal e acompanhar de perto a rotina do marido, citando redes sociais, localização e mensagens. Andressa também classificou o mundo do futebol como muito sujo e declarou que, em sua opinião, muitos jogadores falam de fé, mas não agem da mesma forma dentro dos relacionamentos. O recado chamou ainda mais atenção porque Gabriele estava celebrando a conquista de Endrick com declarações emocionadas. Ela agradeceu a Deus, falou sobre a caminhada do casal e demonstrou orgulho pela convocação do marido. A fala de Andressa acabou transformando uma comemoração familiar em um debate público sobre confiança, exposição e os bastidores da vida de jogadores famosos. E o Fofoqueira desta segundona vai ficando por aqui. Eu sou o Silva Júnior e você sabe que eu aumento, mas jamais invento. E amanhã, terça, tem mais Fofoqueira. Grande abraço, ótima semana e até amanhã.
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7: Já estamos de volta aqui na sua rádio preferida com as 15 mais tocadas, as 15 melhores da sua programação. 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

0: edição desta segunda-feira das 15 mais tocadas da nossa programação, viu? Foi muito bom estar com você. Obrigado aí pela companhia, o carinho e até a próxima.
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0: Fala aí, turma! Fim de semana chegou e você tá comigo aqui na sua rádio preferida, curtindo as 15 mais tocadas, hein? Fim de semana mais gostoso com as 15 melhores da sua programação. Vem com a gente, eu sou Ricardo Oliveira e tô com você a partir de agora.
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0: a sua rádio. Vamos pro intervalo? Boas dicas pra você aí, já já a gente está de volta aqui na sua rádio preferida.
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5: Risadinha do
6: O que resulta na mistura de uma tartaruga com um pinguim? Um sorvete de casquinha!

0: Assim diz a Bíblia.
1: Não andeis ansiosos de coisa alguma. Em tudo, porém, sejam conhecidas diante de Deus as vossas petições pela oração e pela súplica, com ações de graça. Filipenses 4:6.
0: Voltaremos a qualquer momento com mais. Assim diz a Bíblia.
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7: Muito prazer em fazer parte de mais uma edição do programa Adora Top aqui na nossa rádio. De todo carinho, de todo coração, quero desejar que Deus possa ricamente abençoar a sua vida nesta edição com os mais lindos louvores no Adora Top com Jonatas Gonçalves. Tudo de bom pra você. O nosso programa começa assim, ó.
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2: É o Adora Top no seu dial com as mais lindas canções gospel do seu artista predileto. Se você ainda não ouviu a sua música aqui, pode ficar tranquilo que pode ser que ela toque no próximo bloco ou ainda dentro da edição do programa de hoje, viu? Se você tá gostando, compartilha para os seus amigos. Tá gostando do programa, manda mensagem aqui na nossa rádio. Você tem o telefone da rádio, entra aqui no site, no aplicativo da rádio, manda tua música, manda teu áudio, mande a sua mensagem aqui na rádio, viu? Muito obrigado pela audiência. Este é o Adora Top com Jonatas Gonçalves, que dá uma rápida paradinha pro intervalo. E a gente volta na sequência com mais músicas.
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3: 0 hora, 55 minutos.
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5: Olá, como você tá? Tudo bem por aí? Começa agora o Nitro Music aqui pela sua melhor sintonia comigo, Bia Ipsen. A partir de agora, só as músicas clássicas aí do flashback pra você. Relembrando todos os estilos, relembrando aquelas que fazia tempo que você não ouvia na rádio também.
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1: O Nitro Music sempre traz o melhor do flashback pra você de segunda a sexta. Vamos para um break, já já tem mais.
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4: Já estamos de volta no Adora Top na edição de hoje com Jonatas Gonçalves e o melhor da música gospel pra você.
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2: Tá todo mundo curtindo aqui a edição do Adora Top, hein? Graças a Deus pela vida, pela saúde, pela família, pelo trabalho, pelo relacionamento e, acima de tudo, pelos livramentos, pelo aprendizado, pela bagagem e por tudo que Deus coloca em nosso caminho. Sempre tudo é válido, sempre trazendo um aprendizado, uma bagagem, um discernimento para nos conduzir nesta terra. Tudo de bom para você na audiência? Este é o Adora Top, que vai dando uma rápida pausa para o intervalo comercial. E a gente volta na sequência com mais um bloco com mais canções gospel aqui no Adora Top.
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3: Dicas de economia. Café após o almoço, balinha no cinema, e-book em promoção na loja virtual. Por mais que, à primeira vista, esses pequenos gastos pareçam não fazer a diferença no orçamento, somados, eles podem desequilibrar a vida financeira. Dicas de economia.
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4: Isso é Nitro Music. Vem com a gente.
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1: Você é curtindo sempre com a gente aqui na sua rádio favorita? Já já tem mais Nitro Music.
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3: Uma hora e 48 minutos.
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1: A sequência do melhor do flashback está de volta.
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1: Fechando o nosso Nitro Music aqui pela sua melhor sintonia. Agora eu, Bia Ibsen, vou indo nessa. Obrigada pela companhia, obrigada pela sua audiência. E a gente se encontra por aqui. Um beijo pra você, fica com Deus. Um abraço, tchau, tchau.
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3: 2 horas e 5 minutos.

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2: Hora Livre é a melhor programação e uma maneira de você começar bem a semana. Uma excelente segunda-feira para você. A partir de agora é comigo, Ronan Oliveira, na sua rádio.
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0: Quando começa é uma delícia, né? Aquela sensação de que vamos passar muitas horas juntos, ouvindo as melhores músicas, mas chega no final, dá uma peninha, não dá? Mas fique tranquilo, a gente vai se encontrar de novo aqui nessa estação, nesse canal, com as melhores músicas. Vai demorar não. Valeu, fui!
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5: E o cantor Caetano Veloso, ele viralizou nas redes após admitir em um vídeo publicado por Paula Lavigne que não sabia quem era Virgínia Fonseca, ao ouvir comentários sobre o fim do namoro dela com Vinícius Júnior. O artista brincou que pensou se tratar de uma única pessoa chamada Virgínia Vini e destacou que conhece bem Vini Júnior por sua luta contra o racismo e pela importância no futebol. O vídeo dividiu opiniões nas redes, com alguns internautas defendendo Caetano e outros questionando o fato de ele não conhecer a influenciadora, que atualmente soma mais de 56 milhões de seguidores no Instagram e se tornou uma das brasileiras mais seguidas da plataforma, ficando atrás apenas de Anitta. Rapaz, você vendo só, ficou Caetano Veloso. Eu não conheço assim a Virgínia, não sei quem é. Eu só sei quem é Vini Júnior. A fonte de mel nos olhos de gueixa. Então vamos embora ao ritmo de Caetano Veloso. Deixa eu cantar minha... Como é que é? Minha luta ficar odara. É mais ou menos por aí, eu não sei direito a música. Ai, vamos encerrando aqui, gente. Pronto, falei, volta amanhã. Tchau, tchau, turma.
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6: 2:59.
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8: Fala aí, gente boa, tudo na santa paz por aí, chegando nesta segundona aqui na sua rádio preferida, com as 15 mais tocadas do dia, as 15 melhores pra você, ouvinte número 1 do rádio. Então vem com a gente, eu sou Ricardo Oliveira e tô com você nesta segunda-feira. São as 15 mais tocadas.
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3: As 15 mais tocadas aqui na programação da sua rádio. Vamos pro intervalo? Boas dicas pra você aí. Já já a gente tá de volta aqui na sua rádio preferida.

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2: Já voltamos com o melhor da música gospel do seu artista predileto aqui, com Jonatas Gonçalves no Adora Top.
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2: As mais lindas canções, a mensagem de Deus através da música, nas vozes do seu artista predileto. É o Jonatas Gonçalves, vou me despedindo por aqui, mas fica aqui o nosso beijo, o nosso abraço, o nosso carinho, o nosso aperto de mão a todos os ouvintes que nos prestigiaram com a sua audiência até este horário aqui na nossa rádio no Adora Top. Fiquem com Deus e até a próxima edição neste mesmo horário. Até lá!
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3: 3 horas e 40 minutos.
4: Agora você vai dar risada!
5: Risadinha! Ai, é tão engraçado!
4: Risadinha!
6: Risadinha do
7: Uma casa tem 4 cantos. Cada canto tem um gato. Cada gato vê 3 gatos. Quantos gatos tem na casa? 4!
4: Oiê! Acabou de ouvir! Risadinha!
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9: Voltamos aqui na sua rádio preferida. Obrigado pela companhia, o carinho, a audiência, viu? Você que tá acompanhando a programação da sua rádio, são as 15 melhores. Aumenta o volume e vem com a gente.
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0: Deus abençoe esse sucesso maravilhoso.
1: Chama. Ah, moleque, brabo. Olha o trem.
0: Obrigado, que Deus abençoe todos vocês.
1: Faz barulho pro Jiraiya Uai e toda a sua equipe maravilhosa. Isso é maravilhoso.
0: Que Deus abençoe. Você é louco, lindo, maravilhoso. Tamo junto, viu? Seus cara de tapaca amassado.
2: Cara de caralho.

0: bacana, vamos encerrando, hein? As 15 mais tocadas nesta terça-feira. Obrigado aí pelo carinho, viu? Você que acompanhou o nosso programa, valeu de verdade pela sintonia, muito bom estar ao seu lado. A gente se fala, tchau, tchau.
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1: Oi, gente! Vai começar o Super 10. As 10 mais tocadas em todo o Brasil. As 10 da programação. E aí, como você está? Está preparado? Vem comigo! Está no ar o Super 10!
4: Décima posição!

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4: As últimas dos famosos você vai conferindo aqui no nosso Pronto Falei desta terça-feira, hoje dia 26 de maio de 2026, e a influenciadora e advogada Deolane Bezerra, presa suspeita de envolvimento em esquema de lavagem de dinheiro ligado ao primeiro comando da capital, foi transferida para a penitenciária de Tupi Paulista, no interior de São Paulo, onde passou a seguir as regras rígidas da unidade. Segundo relatos, Deolane precisará retirar o Mega Hair e acessórios como piercings por questões de segurança interna, além de usar uniforme padrão e os mesmos itens fornecidos às demais detentas. A influenciadora está em uma ala reservada para advogados presos preventivamente, sem contato com as outras internas, mas sua chegada ao presídio chamou atenção e teria provocado gritos e comemorações entre as detentas, mostrando que até atrás das grades, a fama da doutora Deolane continua fazendo barulho, viu? Ai, ai, ai. Eu sou Kleber Salles e esse foi o nosso Pronto Falei. Daqui a pouco a gente volta falando de Copa do Mundo, amigo.
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5: 4:19.
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2: O nome dessa música é Casal Raiz. Quem é casal aí, levante a mão. 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Vamos lá.

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1: Não tem jeito, meu compadre, vambora. Ela vacilou comigo, nós estamos aí, né? Tudo certo.

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0: de Cauã!
1: Coisa linda!
0: Obrigado, meu amor!
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6: E a Cazé TV anunciou a Hyundai como nova patrocinadora oficial da cobertura da Copa do Mundo de 2026, reforçando ainda mais o peso comercial do projeto. A marca se junta a gigantes como Itaú, Visa, Outback Steakhouse, Vivo, Coca-Cola e McDonald's. A parceria vai incluir ativações especiais na Casa Cazé TV, que terá espaços em São Paulo e no Rio de Janeiro, com transmissões, shows, influenciadores e experiências para os fãs durante o Mundial. O projeto, comandado pela Live Mod, mostra que a disputa pela audiência da Copa já começou forte fora de campo. E a internet quer jogar a final também, hein? É, rapaz. Então tá aí. Vamos acompanhando aí a Copa do Mundo nas plataformas, na TV aberta e por aí vai, hein? Vamos ficar atento aqui para ver a audiência, né? Vamos ver como é que vai ser essa audiência aí. Eu sou Kleber Salles e volto daqui a pouco, hein? Fique ligado!
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6: E a Cazé TV anunciou a Hyundai como nova patrocinadora oficial da cobertura da Copa do Mundo de 2026, reforçando ainda mais o peso comercial do projeto. A marca se junta a gigantes como Itaú, Visa, Outback Steakhouse, Vivo, Coca-Cola e McDonald's. A parceria vai incluir ativações especiais na Casa Cazé TV, que terá espaços em São Paulo e no Rio de Janeiro, com transmissões, shows, influenciadores e experiências para os fãs durante o Mundial. O projeto, comandado pela Live Mod, mostra que a disputa pela audiência da Copa já começou forte fora de campo. E a internet quer jogar a final também, hein? É, rapaz. Então tá aí. Vamos acompanhando aí a Copa do Mundo nas plataformas, na TV aberta e por aí vai, hein? Vamos ficar atento aqui para ver a audiência, né? Vamos ver como é que vai ser essa audiência aí. Eu sou Kleber Salles e volto daqui a pouco, hein? Fique ligado!
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8: Verão, a estação do ano perfeita para tirar aquelas férias e descansar. 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
11: Agora as previsões para Áries, Touro e Gêmeos.
0: signo de Áries.
4: Nascidos entre 21 de março a 20 de abril.
10: Ariano, o período é para valorizar muito o seu envolvimento afetivo. Cuidado com atitudes impensadas que podem ferir quem você ama. Esteja disposto a fazer concessões no romance para preservar o equilíbrio emocional e a paz entre vocês.
0: Signo de Touro.
4: Nascidos entre 21 de abril a 21 de maio.
10: Taurino, você pode perceber alguns desafios na rotina com a pessoa amada hoje. Há um espaço valioso para reflexão e atenção minuciosa às questões cotidianas do relacionamento. Use o dia para entender o que precisa ser ajustado no convívio.
0: Signo de Gêmeos.
4: Nascidos entre 22 de maio a 21 de junho.
10: Geminiano, o panorama sugere que você exiba responsabilidade e compreensão em vez de críticas ao parceiro. Amar com sinceridade e saber ouvir são as chaves para transformar o ambiente doméstico em um lugar de acolhimento e união.
0: Já já voltamos com as previsões para Câncer, Leão e Virgem.
12: 5 horas e 25 minutos.
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13: Sexta posição.

0: hoje do Super 10. Muito bom estar contigo. Voltaremos no próximo programa. Beijos e até lá.
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4: As últimas dos famosos você vai conferindo aqui no nosso Pronto Falei desta terça-feira, hoje dia 26 de maio de 2026, e a influenciadora e advogada Deolane Bezerra, presa suspeita de envolvimento em esquema de lavagem de dinheiro ligado ao primeiro comando da capital, foi transferida para a penitenciária de Tupi Paulista, no interior de São Paulo, onde passou a seguir as regras rígidas da unidade. Segundo relatos, Deolane precisará retirar o Mega Hair e acessórios como piercings por questões de segurança interna, além de usar uniforme padrão e os mesmos itens fornecidos às demais detentas. A influenciadora está em uma ala reservada para advogados presos preventivamente, sem contato com as outras internas, mas sua chegada ao presídio chamou atenção e teria provocado gritos e comemorações entre as detentas, mostrando que até atrás das grades, a fama da doutora Deolane continua fazendo barulho, viu? Ai, ai, ai. Eu sou Kleber Salles e esse foi o nosso Pronto Falei. Daqui a pouco a gente volta falando de Copa do Mundo, amigo.
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4: 6:03.
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7: A CBF estuda mudar os horários das partidas do Brasileirão para evitar jogos tarde da noite aos domingos e também as partidas das 19 horas no meio de semana. Segundo um levantamento da entidade, os confrontos nesses horários têm registrado público abaixo da média, principalmente os de domingo após as 20 horas. A ideia é reorganizar a grade para aumentar a audiência e melhorar a presença dos torcedores nos estádios. A proposta também busca reduzir os conflitos de horário entre as séries A e B, dando mais visibilidade para as duas competições. Outra possibilidade analisada é ampliar os jogos às 11 horas da manhã aos domingos, especialmente em cidades e períodos com clima mais favorável. As mudanças ainda estão sendo discutidas com os clubes e podem entrar em vigor nas próximas temporadas.
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2: Voltei trazendo mais músicas pra você aqui na programação do nosso Vibe Mix. Aumenta o som que este bloco tá, ó, bom demais.
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2: Vibe Mix toca pra você sempre o melhor do pop internacional. Já já eu volto com muito mais, não saia daí.
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6: E a apresentadora Cristina Rocha anunciou, na última sexta-feira, dia 22, sua saída do SBT pela terceira vez. Conhecida por comandar o tradicional Casos de Família, Cristina revelou nas redes sociais que a decisão aconteceu após divergências envolvendo a renovação de contrato e mudanças planejadas para a atração. Segundo a apresentadora, ela já vinha alertando a emissora há cerca de 3 meses sobre cláusulas contratuais com as quais não concordava e deixou claro que não aceitaria continuar do jeito que estava. Em tom firme, Cristina afirmou que sente carinho pelo SBT, mas destacou que sua trajetória e experiência profissional precisam ser respeitadas, aumentando ainda mais a repercussão nos bastidores da televisão brasileira, né? Então tá aí, sucesso para Cristina Rocha, tomara que ela possa voltar aí, de repente, em outra emissora, não sei, né? Vamos aguardar os projetos, eu acho que ela tem projetos para a internet, viu? Vamos aguardar aí a Cristina Rocha trazer novidades para a gente. Eu sou Kleber Salles e esse foi o nosso Pronto Falei. Acabou já? Rapaz, acabou, hein? Acabou, viu? Grande abraço e até lá.
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2: Voltei trazendo mais músicas pra você aqui na programação do nosso Vibe Mix. Aumenta o som que este bloco tá, ó, bom demais.
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1: Você ouviu mais um bloco de sucessos aqui na programação do nosso Vibe Mix. Que bom foi levar pra você mais este bloco. Daqui a pouco eu volto com mais. Continue sintonizado.
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2: 6 horas e 38 minutos. 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
3: Oba! Já estamos de volta. Aquele abraço pra você. Muito prazer, eu sou o Silva Júnior, mas pode me chamar.

0: De seu amigo, e você já sabe disso. Hoje é dia 26 de maio, super terça-feira, e o nosso fofoqueira está no ar pra mim desfilar o meu veneno. A partir de agora, você fica por dentro de tudo que tá dando o que falar no mundo dos famosos. E a primeira tricotada é sobre ele, Nando Reis, que resolveu abrir o jogo sobre um dos assuntos mais comentados da música brasileira. O cantor e compositor falou publicamente sobre as teorias envolvendo o antigo relacionamento com Marisa Monte e as músicas que os fãs interpretam como um diálogo sobre o fim do romance vivido nos anos 90. Durante a divulgação de um novo projeto musical ao lado da cantora, Nando comentou a história por trás da canção Resposta, sucesso eternizado pelo Skank, é a banda mineira que canta. O artista confirmou que a letra nasceu de uma experiência pessoal, mas evitou revelar detalhes íntimos. E em tom bem descontraído, ele disse que muita gente passou os anos fofocando sobre esse assunto. O cantor ainda deixou uma pista para os fãs em um dos versos da música. Ainda lembro o que eu estava lendo. Apesar da curiosidade do público, Nando reforçou que prefere manter parte do mistério das composições no imaginário popular. O reencontro musical com Marisa Monte continua movimentando os fãs e já criou expectativa para o lançamento da nova parceria dos artistas. E você sabe que eu aumento, mas jamais invento. E já eu volto com mais destaques do mundo dos famosos.
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4: Agora, as previsões para Câncer, Leão e Virgem. Signo de Câncer.
3: Nascidos entre 22 de junho a 22 de julho.
5: Canceriano, é momento de repensar seu romance com coragem, enfrentando medos e refletindo seriamente sobre o futuro da relação. Invista em quem realmente faz a diferença na sua vida e atente-se às suas responsabilidades afetivas, sabendo se preservar quando necessário.
4: Signo de Leão.
3: Nascidos entre 23 de julho a 22 de agosto.
5: Leonino, há espaço para repensar sua relação de maneira profunda e séria. Fortaleça a convivência afetiva dedicando mais tempo e afeto à pessoa amada. O diálogo sincero e a diplomacia serão seus grandes aliados para alinhar os desejos do casal.
4: Signo de Virgem.
3: Nascidos entre 23 de agosto a 22 de setembro.
5: Virginiano, aproveite o dia para revisitar a importância que o seu relacionamento tem na sua vida. A abertura para lidar melhor com os contratempos amorosos se você focar mais na pessoa amada e se empenhar em resolver os pequenos problemas do cotidiano.
4: Já voltamos com as previsões para Libra, Escorpião e Sagitário.
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8: Voltei trazendo mais músicas pra você aqui na nossa programação. Que bom é te fazer companhia levando o melhor do pop internacional. Aumenta o som e vem curtir. Vibe Mix continua.
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1: Você ouviu o programa Vibe Mix, que bom foi levar para você essa programação musical com o melhor do pop internacional. Amanhã tem mais, um grande beijo e até lá.
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4: Agora, as previsões para Capricórnio, Aquário e Peixes.
5: Signo de Capricórnio.
6: Nascidos entre 22 de dezembro a 20 de janeiro.
7: Capricorniano, demonstre seriedade e compromisso ao lidar com as complicações do coração. Uma postura dinâmica ajuda a manter o relacionamento forte. Mas repense sua postura geral no amor para garantir que a rotina não apague o brilho do sentimento.
8: Signo de Aquários.
6: Nascidos entre 21 de janeiro a 20 de fevereiro.
7: Aquariano, é momento de encarar com coragem as dificuldades que surgirem no caminho. Ao enfrentar os problemas de frente, você fortalece o relacionamento e torna seus sentimentos ainda mais significativos e profundos para o parceiro.
8: Signo de Peixes.
6: Nascidos entre 21 de fevereiro a 20 de março.
7: Pisciano, busque estar aberto ao diálogo para evitar desentendimentos sobre prioridades. É tempo de consolidar os laços afetivos, levando em conta as mudanças emocionais recentes e dedicando um tempo de qualidade maior ao seu parceiro.
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9: 6:57.
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11: Muito bem, estamos de volta com a nossa tricotada básica na programação e o nosso Fofoqueira. E claro, eu vou desfilando meu veneno mais uma vez. E a fofoquinha de agora é sobre ela, Thaís Carla, que abriu o coração ao falar sobre a nova fase da vida após perder 100 quilos. Acredita? 100 quilos, gente. Viu que quando quer, a pessoa consegue? Durante participação em um evento em Manaus, a influenciadora rebateu críticas recebidas nas redes sociais e afirmou que nunca deixou de defender a autoestima e o combate à gordofobia. A dançarina contou que muita gente interpretou de forma errada seu posicionamento sobre autoaceitação depois do emagrecimento. Segundo ela própria, sua luta sempre foi por respeito, acessibilidade e acesso à saúde para pessoas gordas, e não pela romantização da obesidade. Thaís também afirmou que se sentia bonita antes da mudança física e destacou que a autoestima vai além do peso. Além da nova rotina, a influenciadora revelou que prepara um livro autobiográfico para contar detalhes da infância, da cirurgia bariátrica e da trajetória pessoal. Thaís Carla também disse que pretende investir na carreira de atriz e quer conquistar novos espaços na televisão e no entretenimento. Daqui a pouco eu volto, porque você sabe que eu aumento, mas jamais invento. Daqui a pouquinho tem mais um assunto no nosso Fofoqueira.
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0: Fala, rapaziada, cheguei! Boa terça pra gente, 26 de maio de 2026, por aqui o amigo Marcos Santos, a partir de agora aqui no comando do nosso pendrive de sucesso. Chega junto aí!

0: Boa noite, Uberlândia! Faz barulho aí, Uberlândia, que eu quero ouvir!
1: Que coisa linda, galera!
0: Obrigado!
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rádio que tá sempre com você. Que bom encontrar você por aqui no nosso pendrive de sucesso. Bom início de semana. E aí, como é que estamos de terça-feira? A parada é o seguinte, você manda pra cá a sua mensagem através das nossas redes sociais e com certeza a gente com certeza vai tocar a sua música. Aqui você manda e desmanda na nossa programação. Tá certo? Então cola aí com a gente, pede a sua música, manda o seu alô, o seu recado pra quem você quiser. A música por aqui não para. Para, meu filho, estica!

0: Opa! Você tá aqui no Paydrive de sucesso. Fechando aqui, gente, a nossa primeira meia hora. Vou pro intervalo, eu volto já já. Segura aí, vai pedir a sua música e volto já.
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0: Opa! Tô de volta! Bora aqui, ó. Segundo tempo, segunda parte do Pendrive de sucesso. Marcos Santos com você. Opa! Bora curtir mais músicas pra você. Boa terça.

0: Tony Mendes.
1: Esqueça tudo, pagode de qualidade.
0: Que coisa linda, hein?
2: Mais uma sequência pra conta aqui da nossa rádio maravilhosa. Que bom que você tá aqui com a gente. Brigadaço pelo carinho. Lucas Soares tá por aqui também. A Edileuza, tudo bem, Leuzinho? Um abraço pra você. Maria de Fátima tá por aqui. Tudo bem, Maria? Beijo pra você. Obrigado pelo seu carinho. Obrigado aí pela sua audiência e pela companhia de sempre. Tá por aqui a Fernandinha. Tá sempre ouvindo a gente, a Fernandinha. Beijo pra você, lindona. Vamos nessa. A música não para.

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0: Delegado, passa o pano.
1: Aê!
0: Muito barulho pra essa música! Vai!
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0: Opa! Fechando com minha última do dia! Aqui nosso pendrive de sucesso, Turminha, vou nessa! Amanhã, se Deus quiser, tô de volta por aqui. Tá bom? Fique na paz. Fiquem com a programação da nossa rádio maravilhosa. Tá chegando outra programação top de linha. Vou nessa, cuide-se bem de você pra mim, cuide-se um dos outros, hein?
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2: Fazendo remoção com segurança.
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5: Legal, galerinha do bem! Estamos de volta com o nosso Fofoqueira. É, e nosso assunto de momento é sobre Vanessinha Camargo, a filha do Mirosmar, que chamou atenção ao surgir em clima de romance durante o aniversário de 50 anos de Ticiane Pinheiro em São Paulo. A cantora apareceu acompanhada do ator Bruno Bevan e acabou confirmando publicamente a nova fase amorosa, vivida pelos pombinhos. Sempre discreta sobre a vida pessoal, Vanessinha já vinha dando pistas do relacionamento nas redes sociais. Em abril, os dois trocaram mensagens carinhosas na internet e movimentaram os fãs da artista. Agora, a presença lado a lado no evento acabou reforçando de vez o namoro. A festa de Ticiane Pinheiro reuniu cerca de 300 convidados e teve como tema Universo Disco dos anos 80. E claro, o espaço ganhou decoração luxuosa, pista iluminada, túnel de LED, shows especiais durante toda a noite. A aparição do novo casal acabou virando um dos assuntos mais comentados entre os convidados e nas redes sociais. E o Fofoqueira de hoje vai ficando por aqui. Eu sou o Silva Júnior e você sabe, eu aumento, mas jamais invento. E amanhã volto com você com mais assuntos do mundo dos famosos que tá dando o que falar. Grande abraço!
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7: Voltamos aqui na sua rádio preferida. Obrigado pela companhia, o carinho, a audiência, viu? Você que tá acompanhando a programação da sua rádio, são as 15 melhores. Aumenta o volume, vem com a gente. Tem as 15 mais.
8: Bloquinho, meu.

0: Que Deus abençoe esse sucesso maravilhoso.
1: Chama. Ah, moleque, brabo. Olha o trem.
0: Obrigado, que Deus abençoe todos vocês.
1: Faz barulho pro
0: Jirai
1: e toda a sua equipe maravilhosa. Isso é maravilhoso.
0: Que Deus abençoe. Você é louco, lindo, maravilhoso. Tamo junto, viu? Seus caras de tabaco amassado.
2: Cara de carrada.

0: semana. Vamos encerrando, hein? As 15 mais tocadas nesta terça-feira. Obrigado aí pelo carinho, viu? Você que acompanhou o nosso programa. Valeu de verdade pela sintonia. Muito bom estar ao seu lado. A gente se fala. Tchau, tchau.
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4: Por que a roda de trem é de ferro e não de borracha? É porque se fosse de borracha, apagaria a linha!
3: Oiê, acabou de ouvir risadinha!
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0: Fala aí, turma! Fim de semana chegou e você tá comigo aqui na sua rádio preferida, curtindo as 15 mais tocadas, hein? Fim de semana mais gostoso com as 15 melhores da sua programação. Vem com a gente, eu sou Ricardo Oliveira e tô com você a partir de agora.
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7: Jorge Henrique Rodrigo? 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

0: a sua rádio. Vamos pro intervalo? Boas dicas pra você aí, já já a gente tá de volta aqui na sua rádio preferida.
1: Verão, a aguardada estação do ano que muita gente descansa e aproveita para curtir as férias no calor e clima quente. 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Cuide da alimentação e também evite se exercitar, principalmente nadar, logo após as refeições. 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A umidade, principalmente na região genital, pode favorecer o desenvolvimento de micro-organismos nocivos. 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Ao se expor ao sol, utilize óculos escuros. 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
6: Qual o nome do cão inteligente? Computador.

0: assim diz a Bíblia.
1: Deixo-vos a paz, a minha paz vos dou. Não vou-la dou como o mundo a dá. Não se turbe o vosso coração, nem se atemorize. João 14:27.
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7: Olá, meus queridos, sejam todos muito bem-vindos à edição do Adora Top de hoje com Jonatas Gonçalves. É um prazer imenso em fazer parte de mais uma edição do Melhor do Louvor aqui na sua rádio preferida. Tudo de bom pra você na audiência. O programa tá começando.
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2: É o Adora Top no seu rádio, fazendo parte do seu dia a dia. Obrigado pelo carinho, pela audiência que a gente sempre cativa e cultiva. O Adora Top já existe há muitos anos e eu fico muito contente pela tua amizade, pela tua audiência. Viu? Sempre aqui na rádio, neste mesmo horário, com músicas escolhidas a dedo do coração de Deus para a sua vida. É o Adora Top que fica por aqui nesse bloco, mas ó, não saia da sintonia, que depois do intervalo tem muito mais.
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3: 8 horas e 53 minutos.
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5: Olá, como você tá? Tudo bem por aí? Começa agora o Nitro Music aqui pela sua rádio favorita. Eu sou Bia Ibsen e a partir de agora você vai ficar junto comigo ouvindo só os melhores flashbacks aí, né? Anos 70 até os anos 2000 com todos os estilos. Vamos de músicas.
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5: Já estamos de volta no Adora Top na edição de hoje com Jonatas Gonçalves e o melhor da música gospel pra você.
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2: É o Adora Top no seu dial com as mais lindas canções gospel do seu artista predileto. Se você ainda não ouviu a sua música aqui, pode ficar tranquilo que pode ser que ela toque no próximo bloco ou ainda dentro da edição do programa de hoje, viu? Se você tá gostando, compartilha pros seus amigos, tá gostando do programa, manda mensagem aqui na nossa rádio, você tem o telefone da rádio, entra aqui no site, no aplicativo da rádio, manda tua música, manda teu áudio, mande a sua mensagem aqui na rádio, viu? Muito obrigado pela audiência. Este é o Adora Top com Jonatas Gonçalves, que dá uma rápida paradinha pro intervalo. E a gente volta na sequência com mais músicas.
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3: Dicas de economia. Procure plataformas online para encontrar os investimentos mais em conta e começar a economizar dinheiro. É possível fazer simulações e aplicações diretamente do celular, o que possibilita que você escolha da opção que mais se adequa ao seu orçamento.
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5: Senhoras e senhores, voltamos com Nitro Music. Aumenta o volume.
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1: Tá todo mundo ligado com a gente aqui no Nitro Music? Segura aí que já já tem mais.
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3: Nove horas e 50 minutos.
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1: Agora eu vi a Y envolvendo nessa. Obrigada mais uma vez pela companhia, pela sua audiência. Amanhã a gente se encontra por aqui. Um beijo, fica com Deus, um abraço, tchau, tchau.
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3: 10 horas e 6 minutos.

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2: Olá, tudo bem? A minha missão hoje é fazer você se divertir, é fazer você feliz nessa terça-feira. O Hora Livre está chegando com as melhores músicas, aquela sequência fantástica que você só ouve aqui. Eu sou o Ronan Oliveira e vou te acompanhar em mais um Hora Livre.
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0: Puxa, que pena, nosso encontro está terminando. Mas fica aquele gostinho de quero mais, né? E a certeza de que nós vamos nos encontrar novamente em breve, aqui na sua programação, com as melhores músicas e muito amor no coração. Valeu, até lá! 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
4: Você sabia que as festas de aniversário surgiram no Ocidente? Desde a antiguidade, os romanos já comemoravam o dia do nascimento de uma pessoa conhecido como Dies Solemnis Natalis. Os tradicionais bolos de aniversário surgiram na civilização grega, quando os adoradores da deusa da fertilidade, Ártemis, ofereciam em seu templo um preparado de mel e pão, no formato de uma lua.
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1: 10 horas e 57 minutos.

0: É terça-feira, minha gente. Vem com a gente aqui no nosso Top 10.
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0: Maravilha, gente! Tá começando mais um Top 10 do dia nessa terçona, terça-feira linda. Aumenta o som, tá chegando a décima.
2: Décima posição.
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2: 11 horas e 12 minutos.
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6: Sexta posição.

0: Simone Milletis!
1: Obrigado, Manu!
0: Samanu! Tati!
1: Tchau, gente! Obrigado!
2: Quarta posição.
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2: 11 horas e 22 minutos.
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4: Agora as previsões para Áries, Touro e Gêmeos. Signo de Áries.
3: Nascidos entre 21 de março a 20 de abril.
5: Ariano, o período é para valorizar muito seu envolvimento afetivo. Cuidado com atitudes impensadas que podem ferir quem você ama. Esteja disposto a fazer concessões no romance para preservar o equilíbrio emocional e a paz entre vocês.
4: Signo de Touro.
3: Nascidos entre 21 de abril a 21 de maio.
5: Taurino, você pode perceber alguns desafios na rotina com a pessoa amada hoje. Há um espaço valioso para reflexão e atenção minuciosa às questões cotidianas do relacionamento. Use o dia para entender o que precisa ser ajustado no convívio.
4: Signo de Gêmeos.
3: Nascidos entre 22 de maio a 21 de junho.
5: Geminiano, o panorama sugere que você exiba responsabilidade e compreensão em vez de críticas ao parceiro. Amar com sinceridade e saber ouvir são as chaves para transformar o ambiente doméstico em um lugar de acolhimento e união.
4: Já já voltamos com as previsões para Câncer, Leão e Virgem.
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7: Você sabia que no Brasil, o 1º de abril começou a ser difundido em Pernambuco, onde circulou A Mentira, um periódico de vida efêmera, lançado em 1º de abril de 1848, com a notícia do falecimento de Dom Pedro, desmentida no dia seguinte. A Mentira saiu pela primeira vez em 14 de setembro de 1849, convocando todos os credores para um acerto de contas no dia 1º de abril do ano seguinte, dando como referência um local inexistente.
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12: Terceira posição.
13: Sanfona e terror,
14: só toca quem sabe.
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14: Como assim?

0: aí pelo teu carinho, pela tua audiência. A gente volta na próxima edição com mais Top 10 pra você.
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0: As notícias do esporte em destaque para você. Sejam bem-vindos.
2: Sejam bem-vindos. Olá para você. Sejam muito bem-vindos ao Central do Esporte. Aqui o esporte é do começo ao fim. Notícias do seu time do coração, contratações e muito mais a partir de agora. Vem comigo.
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3: A CBF estuda mudar os horários das partidas do Brasileirão para evitar jogos tarde da noite aos domingos e também as partidas das 19 horas no meio de semana. Segundo um levantamento da entidade, os confrontos nesses horários têm registrado público abaixo da média, principalmente os de domingo após as 20 horas. A ideia é reorganizar a grade para aumentar a audiência e melhorar a presença dos torcedores nos estádios. A proposta também busca reduzir os conflitos de horário entre as séries A e B, dando mais visibilidade para as duas competições. Outra possibilidade analisada é ampliar os jogos às 11 horas da manhã aos domingos, especialmente em cidades e períodos com clima mais favorável. As mudanças ainda estão sendo discutidas com os clubes e podem entrar em vigor nas próximas temporadas.
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3: Lionel Messi virou preocupação na Argentina há poucas semanas da Copa do Mundo de 2026. O craque deixou o campo sentindo dores durante a vitória do Inter Miami sobre o Philadelphia Union, pela MLS, e passou por exames. Inicialmente, o técnico Guilherme Hoyos afirmou que o problema parecia ser apenas fadiga muscular por causa do gramado pesado, mas o jogador saiu abatido para o vestiário, aumentando a preocupação da comissão técnica argentina. Após os exames, o Inter Miami informou que Messi acrescentou uma sobrecarga associada à fadiga muscular na parte posterior da coxa esquerda, sem indicação inicial de lesão mais grave. O clube afirmou que o retorno do camisa 10 dependerá da evolução clínica nos próximos dias. Mesmo assim, a situação acendeu o alerta na Argentina, já que Messi é a principal referência da atual campeã mundial para a Copa de 2026.
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3: O Flamengo confirmou que o volante Jorginho sofreu uma fratura no dedão do pé direito após a derrota por 3-0 para o Palmeiras pelo Brasileirão. O jogador passou por exames de imagem e já está fora da partida contra o Cusco pela Libertadores. Na nota oficial, o clube criticou duramente a arbitragem e afirmou que a lesão aconteceu após duas faltas violentas sofridas pelo atleta ainda no primeiro tempo, sem que os jogadores do Palmeiras recebessem cartão amarelo. O caso aumentou a irritação da diretoria rubro-negra com a arbitragem brasileira, principalmente após a expulsão de Carrascal na mesma partida.
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3: João Fonseca estreou com vitória em Roland Garros ao vencer o francês Luka Pavlovic por 3-7-0. O brasileiro começou a partida equilibrada, mas cresceu bastante a partir do segundo set e confirmou o favoritismo diante da torcida francesa, avançando para a segunda rodada do Grand Slam disputado em Paris. Aos 19 anos, João segue vivendo grande fase no circuito mundial e chega embalado após boas campanhas em torneios importantes da temporada. Depois da vitória, o brasileiro revelou que chegou a pensar em desistir de Roland Garros por causa de uma lesão recente, mas conseguiu se recuperar a tempo para disputar o torneio.
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3: Bia Haddad Maia foi eliminada logo na estreia de Roland Garros após perder de virada para a australiana Emerson Jones. A brasileira venceu o primeiro set, mas caiu de rendimento e acabou derrotada por 2-1, dando adeus precoce ao Grand Slam disputado em Paris. Atual principal nome do tênis feminino brasileiro, Bia voltou a apresentar dificuldades em manter regularidade durante a partida e sofreu com erros não forçados nos momentos decisivos. Já Emerson Jones, de apenas 17 anos, conquistou uma das maiores vitórias da carreira ao superar a brasileira e avançar para a segunda rodada do torneio.
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3: o São Paulo ganhou mais dois problemas para os próximos jogos antes da pausa para a Copa do Mundo. O atacante Luciano sofreu uma lesão na panturrilha direita, enquanto o zagueiro Sabino teve uma lesão na parte posterior da coxa direita. Com isso, os dois estão fora da partida contra o Boston River pela Sul-Americana e só devem voltar a atuar depois da Copa. Luciano também está suspenso para o duelo contra o Remo no domingo, último compromisso do tricolor antes da paralisação. Em compensação, o técnico Dorival Júnior terá o retorno de Rafael Tolói, recuperado de dores na panturrilha e novamente à disposição do elenco. O São Paulo segue enfrentando dificuldades com lesões nesta temporada, principalmente no setor defensivo.
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2: Fique ligado, voltamos já depois do intervalo.
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0: Meio-dia e 38 minutos.
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3: Você sabia que a geada é a formação de uma camada de cristais de gelo na superfície ou na folhagem exposta, devido à queda de temperatura da superfície abaixo de 0 graus Celsius? A principal causa da formação de geada é a advecção de massa de ar polar. Dependendo da intensidade e da extensão da geada, o fenômeno pode causar sérios danos à agricultura, queimando e ressecando a folhagem das plantas, especialmente as hortaliças.
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0: Fortaleza, hein, safadão!
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2: Agora, as previsões para Câncer, Leão e Virgem. Signo de Câncer.
1: Nascidos entre 22 de junho a 22 de julho.
3: Canceriano, é momento de repensar seu romance com coragem, enfrentando medos e refletindo seriamente sobre o futuro da relação. Invista em quem realmente faz a diferença na sua vida e atente-se às suas responsabilidades afetivas, sabendo se preservar quando necessário.
2: Signo de Leão.
1: Nascidos entre 23 de julho a 22 de agosto.
3: Leonino, há espaço para repensar sua relação de maneira profunda e séria. Fortaleça a convivência afetiva dedicando mais tempo e afeto à pessoa amada. O diálogo sincero e a diplomacia serão seus grandes aliados para alinhar os desejos do casal.
2: Signo de Virgem.
1: Nascidos entre 23 de agosto a 22 de setembro.
3: Virginiano, aproveite o dia para revisitar a importância que o seu relacionamento tem na sua vida. A abertura para lidar melhor com os contratempos amorosos se você focar mais na pessoa amada e se empenhar em resolver os pequenos problemas do cotidiano.
2: Já já voltamos com as previsões para Libra, Escorpião e Sagitário.
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0: Dia e 46 minutos.
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3: Agora, as previsões para Libra, Escorpião e Sagitário. Signo de Libra.
4: Nascidos entre 23 de setembro a 23 de outubro.
5: Libriano, seu relacionamento permanece como o grande foco do dia. Manter uma postura leve e dedicada ao parceiro será extremamente benéfico. Analise com cuidado e racionalidade qualquer problema da relação para encontrar saídas práticas e harmoniosas.
3: Signo de Escorpião.
4: Nascidos entre 24 de outubro a 22 de novembro.
5: Escorpiano, pense em como resolver possíveis complicações de modo tranquilo e sem pressa. Dê prioridade total a mudanças positivas na convivência, deixando de lado o excesso de críticas, para focar no que realmente fortalece o elo entre você e o seu par.
3: Signo de Sagitário.
4: Nascidos entre 23 de novembro a 22 de dezembro.
5: Sagitariano, embora as diferenças possam ganhar corpo hoje, há muito espaço para o otimismo. Concentre-se no diálogo maduro e em atitudes nobres para sustentar uma convivência respeitosa. A maturidade será essencial para gerir os desafios da parceria.
3: Já voltamos com as previsões para Capricórnio, Aquário e Peixes.
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0: Vem comigo que no caminho eu te explico, a audiência aqui é lá em cima sempre.
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0: Vamos lá, turma. Tá chegando mais um Chega Junto, hein? Que bom, hein? Estar com você a partir de agora, levando alegria no teu rádio. Onde você estiver, ó, um beijo pra você, tá bom? A partir de agora tem aquele programa que você ouve as melhores, você ouve o que é tendência, atualidade, aí você ouve aqui no nosso Chega Junto. Aumenta o som, tá no ar, o Chega Junto.
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0: Valeu, gente!
1: Tá todo mundo ligado no Chega Junto!
0: É uma honra, um privilégio, um sonho. Vamos cantar!

0: vocês. Pra Alcione.
1: Obrigado. Obrigado, a bom gosto.
2: É isso aí, que sequência incrível é essa, hein? A gente volta já, não sai da sintonia.
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1: Isso é Chega Junto, minha gente. Uma sequência top tá chegando pra você ouvir com você.
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3: Show de bola! Faz um sucesso chegando, vai. Oh!

0: Valeu, Goiânia!
1: Cadê o grito das mulheres apaixonadas? Ô, trem doido!
0: Coisa boa!
1: Velho do céu, quero agradecer a Prefeitura de Goiânia, todo mundo aí, Mabel e toda isso a rapaziada aí, por esse projeto, velho do céu!
0: Lindo
1: projeto
0: demais,
1: novo,
0: né?
1: No Brasil, né?
0: Velho do céu!
1: Falar em velho do céu, queria chamar aqui pro palco os nossos amigos Fabrício e Henrique, cadê as meninas?
0: Chega, mano!
1: Show de bola, agora nós voltamos, gente, som. Beijo!
0: Bora!
1: Até daqui a pouco!
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0: Simone Mendes.
1: Esqueça tudo, pagode de qualidade.
0: Que coisa linda, hein?
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6: Por que a roda de trem é de ferro e não de borracha? É porque se fosse de borracha, apagaria a linha!
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0: Vai faltar lenço, Rihef.
1: Vamos que vamos.
0: Faz barulho aí, gente.
1: Quem gostou faz barulho.
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0: Obrigada, Sol.
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0: Jonas Esticado, Jonas,
1: levanta a mãozinha, grita!
0: Que honra, meu irmão.
2: Honra minha. Obrigado de coração.
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0: Com essas aí, a gente encerra a edição de hoje, dessa terça-feira do Chega Junto. Ô, que pena, hein? A gente volta amanhã na quarta. Não sai daí, não. Tá chegando mais um líder de audiência aqui na Mais Ouvida.
1: 13 horas e 49 minutos.
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2: Muito bem, senhoras e senhores, está entrando no ar mais uma edição do The Music Coffee Time, edição de terça-feira. Como é que tá por aí, gente? Bacana? A partir de agora, você volta no tempo, trazendo as emoções do passado de volta para o presente. Diego Ferrari com você a partir de agora, e você aí desse lado de lá, e eu do lado de cá, a gente recorda junto nessa viagem musical. Aumenta o som, The Music Coffee Time já está no ar.

0: Você está na melhor sintonia com o nosso The Music Coffee Time. A gente vai para um break e daqui a pouco tem mais. Não sai daí.
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2: 14 horas e 9 minutos.
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6: O jovem italiano Kimi Antonelli brilhou mais uma vez e venceu um caótico Grande Prêmio do Canadá de Fórmula 1. Em uma corrida marcada por reviravoltas e muita emoção, Antonelli mostrou maturidade de veterano para cruzar a linha de chegada em primeiro, dividindo o pódio com o heptacampeão Lewis Hamilton. Enquanto isso, o brasileiro Gabriel Bortoleto terminou a prova na 13ª posição. O piloto da Audi enfrentou dificuldades com o carro e a estratégia durante a corrida, mas conseguiu se manter na pista até o fim em um fim de semana bastante desafiador no circuito de Montreal.
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7: O Flamengo multou o meia colombiano Jorge Carrascal após a expulsão na derrota por 3-0 para o Palmeiras no último sábado, pelo Campeonato Brasileiro. O jogador recebeu cartão vermelho ainda aos 20 minutos do primeiro tempo, depois de atingir o zagueiro Murilo com uma entrada forte. Segundo o clube, a punição financeira é automática em casos considerados prejudiciais à equipe, mesmo que exista discussão sobre a arbitragem. Essa foi a terceira expulsão de Carrascal na temporada pelo Flamengo. O meia já havia sido expulso contra Corinthians e Fluminense, acumulando críticas da torcida e preocupação interna no clube. Após o jogo, o colombiano pediu desculpas publicamente e afirmou estar de coração partido pelo ocorrido. Mesmo vivendo a polêmica, ele foi convocado pela seleção da Colômbia para a Copa do Mundo de 2026.
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7: O técnico Renato Gaúcho lamentou a derrota do Vasco por 3-0 para o Red Bull Bragantino, em São Januário, pelo Brasileirão. Nas redes sociais, o treinador classificou a partida como uma noite lamentável e afirmou que nada saiu como planejado para a equipe cruzmaltina. Após o resultado, a pressão sobre Renato aumentou bastante, com protestos da torcida e críticas pela atuação do time. O treinador não participou da coletiva após o jogo e o diretor Admar Lopes representou o clube, garantindo que Renato segue no comando e não pediu demissão. Agora, o foco do Vasco passa a ser o duelo decisivo contra o Barraca Central pela Copa Sul-Americana.
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7: A seleção da Colômbia anunciou os 26 convocados para a Copa do Mundo de 2026 e a lista conta com nomes conhecidos do futebol brasileiro. Entre os destaques estão James Rodrigues, Luiz Dias, John Arias, do Palmeiras, Jorge Carrascal, do Flamengo, Andrés Gomes, do Vasco e Juan Portilla, do Atlético Paranaense. O técnico Néstor Lorenzo apostou em uma mistura de experiência e jogadores em alta no cenário sul-americano. A Colômbia está no grupo K da Copa, ao lado de Portugal, Uzbequistão e Congo, e estreia no dia 17 de junho, na Cidade do México. James vai disputar sua terceira Copa do Mundo, enquanto Luiz Dias chega como principal estrela da equipe após grande temporada na Europa. A convocação também chamou atenção pela forte presença de atletas do Brasileirão entre os escolhidos.
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8: E Dorival Júnior segue sem vencer em seu retorno ao São Paulo. No último sábado, o tricolor recebeu o Botafogo e empatou por 1-1 pela 17ª rodada do Brasileirão. O golaço de empate, marcado por Barreira, saiu já na reta final, aos 45 minutos da etapa final. Luciano abriu o placar ainda nos 3 de jogo. O São Paulo volta a campo contra o Boston River nesta terça-feira às 19 horas, horário de Brasília, pela Sul-Americana. Enquanto isso, também pela Sula, o Botafogo visita o Caracas. A bola rola na quarta, no mesmo horário.
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8: E o Grêmio venceu o Santos por 3-2 de virada pela rodada 17ª do Campeonato Brasileiro. O jogo aconteceu no último sábado em Porto Alegre. Gabriel Barbosa marcou os gols santistas e Carlos Vinícius buscou o empate duas vezes. TT fez o da virada gremista. Os dois gols do Santos aconteceram após falhas de Caio Paulista e Enamorado. Os jogadores da equipe gaúcha perderam a bola no campo de defesa e o Alvinegro aproveitou. Os times têm compromisso pela Sul-Americana nesta terça. O Grêmio encontra o Torque às 19 horas e o Santos encara o Desportivo Cuenca às 21h30, ambos pela última rodada da fase de grupos.
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8: E o Palmeiras aproveitou a expulsão de Carrascal, venceu o Flamengo por 3-0 e aumentou a vantagem na liderança do Brasileirão. Os gols no Maracanã foram de Flaco Lopes, Alan e Paulinho, acalmando a tensão que cercou o Palmeiras na última semana por causa da derrota na Libertadores para o Cerro Porteño. Pela Libertadores, o Fla encara o Cusco nesta terça às 21h30. O Palmeiras precisa confirmar a classificação ao mata-mata contra o Júnior Barranquilla na quinta, às 19 horas.
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5: Com essas, a gente encerra mais uma edição do Central do Esporte. Na próxima, tem mais.
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10: Agora, as previsões para Capricórnio, Aquário e Peixes. Signo de Capricórnio.
4: Nascidos entre 22 de dezembro a 20 de janeiro.
11: Capricorniano, demonstre seriedade e compromisso ao lidar com as complicações do coração. Uma postura dinâmica ajuda a manter o relacionamento forte. Mas repense sua postura geral no amor para garantir que a rotina não apague o brilho do sentimento.
10: Signo de Aquários.
4: Nascidos entre 21 de janeiro a 20 de fevereiro.
11: Aquariano, é momento de encarar com coragem as dificuldades que surgirem no caminho. Ao enfrentar os problemas de frente, você fortalece o relacionamento e torna seus sentimentos ainda mais significativos e profundos para o parceiro.
10: Signo de Peixes.
4: Nascidos entre 21 de fevereiro a 20 de março.
11: Pisciano, busque estar aberto ao diálogo para evitar desentendimentos sobre prioridades. É tempo de consolidar os laços afetivos, levando em conta as mudanças emocionais recentes e dedicando um tempo de qualidade maior ao seu parceiro.
10: Você conferiu o horóscopo do dia. Por hoje é só.
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0: Eita, coisa boa, de volta com o nosso The Music Coffee Time. Então aumenta aí o volume, estamos chegando de volta com os grandes clássicos pra você.
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0: 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A gente volta já, não sai da sintonia.
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4: As últimas dos famosos você vai conferindo aqui no nosso Pronto Falei desta terça-feira, hoje dia 26 de maio de 2026, e a influenciadora e advogada Deolane Bezerra, presa suspeita de envolvimento em esquema de lavagem de dinheiro ligado ao primeiro comando da capital, foi transferida para a penitenciária de Tupi Paulista, no interior de São Paulo, onde passou a seguir as regras rígidas da unidade. Segundo relatos, Deolane precisará retirar o mega hair e acessórios como piercings por questões de segurança interna, além de usar uniforme padrão e os mesmos itens fornecidos às demais detentas. A influenciadora está em uma ala reservada para advogados presos preventivamente, sem contato com as outras internas, mas sua chegada ao presídio chamou atenção e teria provocado gritos e comemorações entre as detentas, mostrando que até atrás das grades, a fama da doutora Deolane continua fazendo barulho, viu? Ai, ai, ai. Eu sou Kleber Salles e esse foi o nosso Pronto Falei. Daqui a pouco a gente volta falando de Copa do Mundo, amigo.
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0: terça-feira chegou e o nosso Nostalgia também, entrando no ar a partir de agora, aqui na sua rádio preferida. O melhor do passado de presente pra você, aquele flashback gostoso de se ouvir aqui no nosso Nostalgia na sua rádio.
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0: assim vamos encerrando o nosso Nostalgia, edição desta segunda-feira. Muito bom o programa, né? Muito gostoso. O melhor de tudo é a sua companhia, o seu carinho, a sua audiência aqui na sua rádio preferida. A gente se fala. Um abraço. Tchau, tchau.
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0: Hoje é terça-feira e tá entrando no ar aqui na sua rádio preferida o nosso Nostalgia, o melhor do flashback nos anos 90. Você vai ouvir com a gente a partir de agora aqui na sua rádio preferida. Nostalgia, comigo, Ricardo Oliveira. Aumenta o volume aí.
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0: programa maravilhoso, esse Nostalgia, né? Pra recordar os bons e velhos tempos. E com essas a gente vai encerrando o programa nesta segunda-feira. Obrigado pela companhia aí, obrigado pelo carinho, a audiência. E a gente se fala aqui no Nostalgia, na sua rádio.
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4: E a Cazé TV anunciou a Hyundai como nova patrocinadora oficial da cobertura da Copa do Mundo de 2026, reforçando ainda mais o peso comercial do projeto. A marca se junta a gigantes como Itaú, Visa, Outback Steakhouse, Vivo, Coca-Cola e McDonald's. A parceria vai incluir ativações especiais na Casa Cazé TV, que terá espaços em São Paulo e no Rio de Janeiro, com transmissões, shows, influenciadores e experiências para os fãs durante o Mundial. O projeto, comandado pela Live Mod, mostra que a disputa pela audiência da Copa já começou forte fora de campo. E a internet quer jogar a final também, hein? É, rapaz. Então tá aí. Vamos acompanhando aí a Copa do Mundo nas plataformas, na TV aberta e por aí vai, hein? Vamos ficar atento aqui para ver a audiência, né? Vamos ver como é que vai ser essa audiência aí. Eu sou Kleber Salles e volto daqui a pouco, hein? Fique ligado.
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0: Entre outras, a gente encerra a edição especial do The Music Coffee Time nessa terça-feira. Obrigado, hein, gente? A gente volta amanhã na quarta com mais The Music pra você.
1: 16 horas e 37 minutos.
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1: 16 horas e 39 minutos.
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0: Segura aí, vamos dar um intro no

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7: 18 horas e 20 minutos.
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Olá, ouvinte, você que crê num Salvador grandioso, ele que pode escavar o Grand Canyon com o dedo mínimo, ele mesmo, Cristo, ele acha que vale a pena morrer por você, num madeiro romano.

0: nos dias atuais. Mas é preciso ter coragem, pois está escrito na Bíblia. E se você diz ter fé, é cristão, você tem que crer no que está escrito. Vivemos na mais permissiva sociedade desde os tempos do paganismo. As marquises dos cinemas, as capas de revistas e os cartazes gritam para nós mensagens sensuais. Que falar então de nossas músicas, desde as músicas regionais até as mais tocadas. Se é bom, se tá na moda, faça. Esse é o lema nacional e internacional. Contudo, se você conversar com pessoas que vieram para Cristo das profundezas do pecado, elas dirão de seu arrependimento e tormento. Elas dirão que desejariam jamais terem caído em pecados tão hediondos. Muitos livros cristãos, dos mais vendidos, contam de homens e mulheres que cometeram crimes terríveis ou estavam envolvidos com os prazeres sensuais e os vícios das drogas e do álcool. É preciso que nos alegremos com eles, que Cristo os tenha redimido e perdoado. Mas o melhor testemunho é nunca ter caído em tais pecados. O segredo da pureza é Deus. Receba de Deus um coração puro e você poderá ser muito feliz, não importa quais sejam as circunstâncias ou o que aconteça ao seu redor. Zombar da pureza é zombar de Deus.
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0: Nosso Deus e Pai, purifica nossas mentes e nossos corações. Apaga de nossos desejos o mal mundano que há ao nosso redor. Ajuda-nos a buscar a alegria eterna em vez do prazer momentâneo. Ajuda-nos a manter nossos olhos fixos em Jesus, aquele que não tem pecados e que morreu por nós. Cada um de nós sabe o quanto é difícil essa batalha, mas ajuda-nos a ser como Cristo. Amém.
1: Que privilégio ter a mesma mão que fez o universo e espalhou as estrelas, escrevendo seu nome no livro da vida. Louve a Deus por isso e declare agora Cristo como seu Senhor e Salvador, buscando a partir daqui o perdão e uma vida correta. Deus alegra-se por todo aquele que assim desejar de todo o coração.

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1: Agora eu vi aí se envolvendo nessa. Obrigada mais uma vez pela companhia, pela sua audiência. Amanhã a gente se encontra por aqui. Um beijo, fica com Deus, um abraço, tchau, tchau.
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3: E a apresentadora Cristina Rocha anunciou, na última sexta-feira, dia 22, sua saída do SBT pela terceira vez. Conhecida por comandar o tradicional Casos de Família, Cristina revelou nas redes sociais que a decisão aconteceu após divergências envolvendo a renovação de contrato e mudanças planejadas para a atração. Segundo a apresentadora, ela já vinha alertando a emissora há cerca de 3 meses sobre cláusulas contratuais com as quais não concordava e deixou claro que não aceitaria continuar do jeito que estava. Em tom firme, Cristina afirmou que sente carinho pelo SBT, mas destacou que sua trajetória e experiência profissional precisam ser respeitadas, aumentando ainda mais a repercussão nos bastidores da televisão brasileira, né? Então tá aí, sucesso para Cristina Rocha. Tomara que ela possa voltar aí, de repente, em outra emissora, não sei, né? Vamos aguardar os projetos. Eu acho que ela tem projetos para a internet, viu? Vamos aguardar aí a Cristina Rocha trazer novidades para a gente. Eu sou Kleber Salles e esse foi o nosso Pronto Falei. Acabou já? Rapaz, acabou, hein? Acabou, viu? Grande abraço e até lá!
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7: Olá para você que estava aguardando o Cidade Love. Obrigado pela sua audiência. A partir de agora são 2 horas de muito romantismo na cidade. O Cidade in Love reúne as belas canções para tocar no seu coração. Sejam bem-vindos.
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2: 19 horas e 22 minutos.
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4: Terça-feira, 26 de maio de 2026, está entrando no ar o nosso Repórter Destaque desta terça-feira. Eu sou Kleber Salles e estamos trazendo as notícias para você. E olha, o frio chegou com tudo na maior parte do Brasil e as temperaturas mais baixas realmente podem aumentar a fome e a vontade de consumir alimentos mais calóricos. Segundo especialistas, isso acontece porque o corpo precisa gastar mais energia para manter a temperatura estável durante os períodos de frio. O processo, conhecido como termogênese, faz o organismo trabalhar mais para produzir calor. Além disso, o inverno também influencia o comportamento. As pessoas tendem a ficar mais tempo em ambientes fechados, praticar menos atividades físicas e buscar alimentos associados à sensação de conforto, como massas, doces e bebidas quentes. Especialistas explicam ainda que a menor exposição ao sol pode afetar a produção de serotonina, neurotransmissor ligado ao humor e ao controle do apetite. Apesar disso, médicos reforçam que é possível manter uma alimentação equilibrada no frio, apostando em sopas, legumes, proteínas e refeições quentes mais nutritivas. Eu sou Kleber Salles e volto daqui a pouco com mais informações para você do nosso Repórter Destaque de hoje.
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0: Que canção linda é essa, hein? Já já tem mais, depois do intervalo.
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1: Essas são as últimas de hoje do nosso Cidade Love. Obrigado pela tua audiência, pela tua companhia. Voltaremos na próxima edição.
2: 19:56.
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5: A CBF estuda mudar os horários das partidas do Brasileirão para evitar jogos tarde da noite aos domingos e também as partidas das 19 horas no meio de semana. Segundo um levantamento da entidade, os confrontos nesses horários têm registrado público abaixo da média, principalmente os de domingo após as 20 horas. A ideia é reorganizar a grade para aumentar a audiência e melhorar a presença dos torcedores nos estádios. A proposta também busca reduzir os conflitos de horário entre as séries A e B, dando mais visibilidade para as duas competições. Outra possibilidade analisada é ampliar os jogos às 11 horas da manhã aos domingos, especialmente em cidades e períodos com clima mais favorável. As mudanças ainda estão sendo discutidas com os clubes e podem entrar em vigor nas próximas temporadas.
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10: Fala, rapaziada, cheguei! Boa terça pra gente, 26 de maio 2026, por aqui o amigo Marcos Santos, a partir de agora aqui no comando do nosso pendrive de sucesso. Chega junto!

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1: Boa noite, Uberlândia! Faz barulho aí, Uberlândia, que eu quero ouvir!
2: Que coisa linda, galera!
1: Obrigado!
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rádio que tá sempre com você. Que bom encontrar você por aqui, nosso pendrive de sucesso. Bom início de semana. E aí, como é que estamos de terça-feira? A parada é o seguinte, você manda pra cá a sua mensagem através das nossas redes sociais e com certeza a gente com certeza vai tocar a sua música. Aqui você manda e desmanda na nossa programação, tá certo? Então cola aí com a gente, pede a sua música, manda o seu alô, o seu recado pra quem você quiser. A música por aqui não para. Para, meu filho, estica!

0: Opa! Você tá aqui no Pay Drive de sucesso. Fechando aqui, gente, a nossa primeira meia hora. Vou pro intervalo, eu volto já já. Segura aí, vai pedir a sua música e volto já.
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1: O clima de Copa do Mundo já começou a tomar conta do Museu do Futebol em São Paulo. Em 22 de maio, o espaço abriu a exposição temporária Amarelinha, reunindo 18 uniformes originais usados pela seleção brasileira entre as Copas de 1958 e 2022. A mostra percorre diferentes gerações da camisa mais icônica do futebol mundial e relembra momentos históricos da trajetória do Brasil nos gramados. Entre os destaques está o retorno da lendária camisa usada por Pelé na final da Copa de 1970, quando o Brasil venceu a Itália por 4 a 1 e conquistou o tricampeonato mundial no México. A peça, considerada um dos símbolos máximos do futebol brasileiro, voltou à exposição permanente após passar por um processo especial de limpeza e conservação. O museu funciona de terça a domingo, das 9 da manhã às 6 da tarde, no estádio do Pacaembu, e os ingressos custam R$ 24,00. Enquanto isso, a seleção brasileira segue se preparando para o Mundial, que será disputado no Canadá, México e Estados Unidos entre junho e julho. O técnico Carlo Ancelotti pediu confiança da torcida no elenco convocado. Segundo ele, o grupo pode não ser perfeito, mas é focado, humilde e comprometido com o coletivo. Eu sou Kleber Salles e esse foi o nosso Repórter Destaque desta terça-feira. Ficando por aqui, voltando amanhã com mais informações no seu rádio. Grande abraço e até lá.
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2: 20 horas e 28 minutos.
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4: Tá de volta. Opa! Tô de volta! Bora aqui, ó, segundo tempo, segunda parte do pendrive de sucesso. Marcos Santos com você. Opa! Bora curtir mais músicas pra você. Boa terça!

0: Animedes.
1: Esqueça tudo, pagode de qualidade.
0: Que coisa linda, hein?
2: Mais uma sequência pra conta aqui da nossa rádio maravilhosa. Que bom que você tá aqui com a gente. Brigadaço pelo carinho. Lucas Soares tá por aqui também. A Edileuza, tudo bem, Leuzinho? Um abraço pra você. Maria de Fátima tá por aqui. Tudo bem, Maria? Beijo pra você. Obrigado pelo seu carinho. Obrigado aí pela sua audiência e pela companhia de sempre. Tá por aqui a Fernandinha. Tá sempre ouvindo a gente, a Fernandinha. Beijo pra você, lindona. Vamos nessa. A música não para.

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0: Opa! Fechando com minha última do dia! Aqui nosso pendrive de sucesso, turminha, vou nessa! Amanhã, se Deus quiser, tô de volta por aqui, tá bom? Fique na paz, fiquem com a programação da nossa rádio maravilhosa. Tá chegando outra programação top de linha. Vou nessa, cuide-se bem de você pra mim, cuide-se um dos outros, hein?
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7: Você sabia que as festas de aniversário surgiram no Ocidente? Desde a antiguidade, os romanos já comemoravam o dia do nascimento de uma pessoa conhecido como Dies Solemnis Natalis. Os tradicionais bolos de aniversário surgiram na civilização grega, quando os adoradores da deusa da fertilidade, Ártemis, ofereciam em seu templo um preparado de mel e pão, no formato de uma lua.
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9: 20 horas e 52 minutos.

0: terça-feira, minha gente. Vem com a gente aqui no nosso Top 10.
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0: Maravilha, gente! Tá começando mais um Top 10 do dia nessa terçona. Terça-feira linda, aumenta o som, tá chegando a décima.
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